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2: Nove horas e 57 minutos.

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2: 10 horas e 11 minutos.

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3: 10 horas e 28 minutos.

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0: Bom dia, ouvintes da FM Comunitária de Independência. Bom dia a vocês, mulheres, bom dia a todos, ouvintes, que nesse horário de 11 a meio-dia sintonizam pela Rádio Comunitária de Independência 104.9. Esse programa, que é da inteira responsabilidade das mulheres que fazem a comunicação pela Rádio Comunitária de Independência. E hoje, mais uma vez, trazendo o nosso programa, temas muito importantes, véspera do Dia das Mães. Nós vamos trazer aqui um sorteio, né, no final do programa. Quem participar do programa, quem mandar mensagem, quem estiver ligar, tá, participar, vai estar ganhando um sorteio aí, surpresa. Daqui a pouquinho eu peço o Jociel para falar. E o tema do programa hoje vai ser sobre autonomia feminina. Nós vamos falar de um programa que iniciou e que hoje não é mais um programa, mas é uma política pública, que é o Bolsa Família. Qual é os impactos que o Bolsa Família causa na vida das mulheres, né? O que nós escutamos ultimamente nas grandes mídias, muitas vezes dizendo que o Bolsa Família acomodou as pessoas não querem mais trabalhar, estão preguiçosos, fica só ganhando dinheiro, o dinheiro, em vez de comprar coisas para a família, vai comprar coisas supérfluas. São falas de muitas pessoas, principalmente as pessoas que não compreendem da importância que veio trazer o Bolsa Família para as famílias que têm a vulnerabilidade, ou seja, famílias pobres, famílias que não têm um trabalho, famílias que não têm como viver e sobreviver. Então, o Bolsa Família, que iniciou há muito tempo, né? Olha, já faz um bom tempo, gente. Vocês sabem quantos anos? 20 anos do Bolsa Família, né? Então, a gente vai ver aqui no programa hoje os impactos, né, que causou na vida das mulheres beneficiárias. E por que o Bolsa Família vem para as mulheres e não vem para os chefes de casa? Então, esse tema é importante, são questões fundamentais para a gente compreender. Depois de 20 anos, as pessoas ainda comentam coisas supérfluas de dizer que o programa vem acomodar as pessoas e principalmente as mulheres. Mas antes de iniciar essa temática, vamos acolher aqui a nossa companheira Mara Lília. Mara Lília, bom dia.
1: Bom dia, Rosa. Bom dia aos nossos ouvintes. Bom dia, quem está na técnica.
0: Isso, então.
1: Estamos aqui, né, em véspera de um dia tão especial, mais um programa esse sábado.
0: Isso. E aí, por ocasião do Dia da Mulher, né? Aliás, no Dia das Mães, nós vamos trazer, viu? Eu peço o Jociel aí para falar o que que nós vamos trazer de prêmio, de surpresa aí para as mulheres que ligar, para os filhos, né? Para o esposo, companheiro, para as pessoas que ligarem para o programa. Diga aí, Jociel. Nós temos sorteio no programa.
2: Oi, bom dia Rosa, bom dia Mara e a todos os ouvintes do programa Vida de Mulher, né? Esse programa super importante, trazendo debates sobre temas variados. Pois é, Rosa, quem participar aí do programa vai poder presentear a sua mamãe, né? Ou sua irmã, aquela que a pessoa que ela, né, considera como mãe, e tem apreço, foi doado aí um bolo, né? Da Delícias da Nilce. Ali da Coab, né? Ela está doando um bolo, surpresa, ela não falou o recheio, o sabor ainda, mas é surpresa. E também, Rosa, tem uma empresa que doou, uma lanchonete, na verdade, ela doou 100 salgados, né? Um cento de salgado aí, para também sortear, aqui no programa Vida de Mulher, né? Que foi a AJ Lanches e Salgados, né? E aí ela doou, ontem a gente fazendo um sorteio, ela doou um cento salgado. Então, quem participar aí do programa Vida de Mulher vai poder presentear sua mamãe, sua irmã, sua tia, sua amiga, aquela pessoa que for mãe, para ir comer um bolo, mas são dois sorteios, tá, Rosa? Então, Mara, Rosa, são dois sorteios diferentes, um bolo e um cento salgado, tá bom?
0: Olha aí, Mara, que alegria, né? As pessoas doando aí prêmios para o nosso programa, e aí a gente coloca aí para os ouvintes ligar e participar, né? Dê a sua mensagem, homenageie aí a sua mãe, mesmo antecipado hoje sábado, mas todo dia é o dia das mães, né?
1: Ah, é sim, Rosa. É. Hoje é o dia das homenagens, mas não é só hoje também, diz homenagem, né? É ser todo dia, ser lembrado, cuidado das mães.
0: Isso mesmo. E aí, Mara, nós vamos trazer aí esse debate, né, importante sobre a independência financeira, direitos, dignidade e o fortalecimento das mulheres através das políticas públicas. E aí a gente traz o Bolsa Família, que quando iniciou era apenas um programa e hoje ele se tornou uma política pública. Qual a importância do Bolsa Família para a sua vida? Se você ligar, participar, você está concorrendo aí esse sorteio de um cento de salgado e de um bolo. Olha que delícia você passar o Dia das Mães saboreando salgados e bolo, tá certo? Então, participa e dê sua opinião. Qual a importância que tem o Bolsa Família na sua vida? Ou na vida das pessoas, né? Principalmente
1: contar
0: das mulheres.
1: Contar experiência, né, Rosa? Contar experiência. Contar as experiências, como é, né? Tá participando dentro desse programa, dessa política. Porque muitas vezes as pessoas têm essa visão errada do Bolsa Família. Isso é o que mais tem. Quando você não recebe, são poucos os que têm essa compreensão.
0: Isso mesmo, Mara. Então, nós vamos agora esperar enquanto o ouvinte ou a ouvinte liga, né, para dizer qual é, assim, a importância, conta a experiência, né? Desde quando o Bolsa Família chegou na sua vida, o que mudou? Né? O que mudou na sua vida? O que mudou na vida das famílias, das mulheres? Participa, gente. Você está aí concorrendo esse bolo e esse cento de salgado, tá certo? Você que está aí escutando, seja do campo, da cidade, você que está aí no comércio, ligue e participe, tá bom? Bom, então, enquanto você liga, nós vamos assistir um vídeo, um áudio, que vai falar sobre os 20 anos do Bolsa Família e os impactos na vida das mulheres beneficiárias. Então, vamos lá, gente. 11 horas e 17 minutos, programa Vida de Mulher. Hoje, dia 9 de maio de 2026, queremos homenagear todas as mães que amanhã celebram seu dia, mas que não é só amanhã, mas são todos os dias, né? E hoje eu quero celebrar de modo especial o aniversário da minha irmã mais velha, Maria Inês. Ela mora em Fortaleza, mas com certeza está também sintonizada com o nosso programa. Ela que celebra a vida, parabéns para você e para todas as mulheres que hoje celebram seu dia. Celebra a vida, parabéns.
3: Hoje eu sou ex-beneficiária, eu não sou beneficiária, eu sou filha de um ex-beneficiária, eu não precisei, se Deus quiser, eu nunca vou precisar desse benefício, porque ele me possibilitou muitas coisas, inclusive o ensino superior, né? A concluir um ensino superior.
4: A ruptura virá geracionalmente. E esse aspecto geracional tem que ser impulsionado de alguma forma. Mas junto com isso tem que ter um contexto no país que favoreça, por exemplo, esse acesso à educação, melhores oportunidades de trabalho, etc. e tal. Então é por isso que se torna uma trama mais complexa. E a volta ao programa, por vezes, onde as políticas, num contexto em que políticas públicas são combatidas pelo próprio governo, né? Então é uma coisa que que realmente ajuda a entender. É preciso que se cumpram papéis sociais, é preciso que a vontade política prevaleça. E aí sim, tu terá um cenário em que será possível, talvez, eu sempre digo talvez, mas não dá para ter bolinha de cristal, né? E não dá para desconectar isso de um contexto mais amplo. E aí sim, tu terá, eu acho que, possivelmente, outras condições de vida. E para isso, eu penso que, inclusive, é preciso linkar programas de transferência de renda como, por exemplo, acesso à educação.
5: Programas como a Bolsa Família vão nos acompanhar por muito tempo ainda. Porque o problema da pobreza no Brasil é um problema maciço, um problema enorme. Mais da metade da população brasileira vive em situação de pobreza, né? Bem mais do que a metade. Isso não se muda em pouco tempo. Eu repito, 20 anos é pouco tempo para um país deste tamanho e para um problema deste tipo. Agora, não me pergunte quais são as soluções. Existem muitas propostas sobre a maneira melhor de diminuir a pobreza. Quase todas elas, contudo, pressupõem, mais uma vez, uma intervenção maciça por parte do Estado em termos de investimentos, né? Investimentos educacionais, investimentos infraestruturais, etc.
3: Eu vim no programa Bolsa Família devolver a dignidade, não é nem devolver, que na verdade nós não tínhamos, mas foi apresentar, a verdade é essa. Esse benefício me apresentou a dignidade na minha família, porque a gente passou a comprar móveis, passamos a garantir uma alimentação melhor, e a questão também dos estudos.

0: E nesses 20 anos, eu acredito que a política tenha colaborado para a autonomia das mulheres. E eu não estou falando de qualquer mulher, eu repito, porque fazer isso para mim seria perder uma face importante de uma visão de como se estrutura a desigualdade nesse país. Então não dá para falar em mulheres de uma forma tão hegemônica e condensada, né? Eu acho que, inclusive, seria necessário, quando fizesse esse aporte, né? Por exemplo, o impacto do Bolsa Família, da transferência de renda, no viés da autonomia financeira, o que é que isso significou para mulheres brancas e negras, por exemplo, beneficiárias do programa? Porque as mulheres negras vão ter um histórico de vulnerabilidade social causado pela dinâmica racial que não atinge as mulheres brancas.
1: As pessoas atingidas, portanto, se definem principalmente por uma questão de renda, né? De renda e de riqueza da família. Então, é um programa em que o critério de definição é um critério, vamos dizer, de classe. Tá? É claro que há uma sobreposição, né? Entre, por exemplo, questões raciais, de gênero e de renda. Muitas das pessoas dos núcleos familiares que recebem o programa são formados por, às vezes, por mães solteiras. Não necessariamente mães, podem ser até avós solteiras que estão criando os netos. E como o programa preferencialmente é dirigido para mulheres, é claro que o impacto foi grande, não somente no nível da vida, digamos assim, do aspecto econômico da vida desses núcleos familiares, mas também da vida pessoal das mulheres que acabaram recebendo o programa, né? Porque deu a ela mais possibilidades em termos de gestão de recursos, de organização da vida familiar, mas também, de certa forma, uma maior independência em relação aos seus maridos, né?
2: Ela conseguia essa questão dessa autonomia da mulher, porque até então ela não comprava em nenhum canto, porque ela não tinha crédito, não tinha como ela pagar, e ela nunca tinha possuído um cartão no nome dela. E quando veio aquele cartão no nome da minha mãe.
3: Você imagine uma pessoa que nunca teve renda, muito menos uma renda regular, como eu digo lá no livro, né, nós vivemos no livro, dá uma sensação maior de liberdade, de autonomia, né? Isso sendo muito, muito, digamos assim, não muito coerente com o rigor do conceito de autonomia, mas elas se sentem mais autônomas, né? Elas dizem, pelo menos. Junto com a sua pergunta, a subjetividade é muito afetada quando você tem mais autonomia, né? Quando você é mais dona de si, né? A tua autoestima aumenta.

0: Então, gente, nós acabamos de escutar, né, aí algumas falas de beneficiárias, né, contando aí a importância que, de fato, com o Bolsa Família, o que que mudou na vida dessas pessoas, né, principalmente as pessoas que sofrem mais vulnerabilidade, né. A mulher, ela consegue mais autonomia, tanto financeira como também de autoestima, né, que consegue ter o seu dinheirinho também para, além de alimentar e de cuidar dos filhos, também dela se cuidar. Não é isso, Mara?
1: É, Rosa, a gente acompanha assim esses relatos dessas mulheres que traz durante o vídeo, a gente vê, né, como você não tem empatia e como você não mudar o conceito errado quando as pessoas assistem um vídeo desse, que você vê o relato das mulheres, porque o aumento do preconceito contra o Bolsa Família, ele é crescente. Nunca se falou tão mal do Bolsa Família durante todos esses 20 anos. E um programa só desse aqui é pouco para a gente falar do tanto que ele traz benefícios e muda a vida das mulheres e quanto que as pessoas têm a visão errada desse programa. Porque a gente vê pessoas que estão com o microfone na mão, num grande veículo de comunicação, de circulação, de abrangência, a gente vê o tanto que essa pessoa traz desinformações para as pessoas, e a gente vê que você colocar aí no Google, você tem toda essa informação, dados, e não é fake news, não, são dados diretamente do Ministério do Desenvolvimento Social. Tá aqui, ó, só para você falar mais alguma coisa, Rosa, porque traz aqui uns dados só aqui do nosso Ceará. Rosa? Vocês estão me escutando?
0: Sim, Mara. Sim, a gente escutou, viu? Aí só reforçando assim essa tua fala, né? Só quem sabe da importância que tem o Bolsa Família é quem realmente, né, passa necessidade, sabe o quanto é necessário melhorar suas condições de vida com essa contribuição, essa política pública, né? Porque ela era um programa, mas se transformou em política. Por quê? Porque ela envolve um conjunto de ações, a saúde, por exemplo, quem recebe Bolsa Família é obrigado, né? Tem a obrigação de levar os filhos para vacinar, levar para as unidades básicas de saúde, ter acompanhamento, né? Tanto da vacinação como do peso, para ver se realmente melhorou as condições de alimentação. Tem também da educação, que você precisa tá com seu filho na escola, a frequência, ela contribui também para o recebimento do Bolsa Família, né? Assistência social, que são os programas direcionados para as mulheres, onde elas recebem assistência social, assistência também de apoio psicológico, né? Porque elas têm os acompanhamento, a questão da prevenção também da violência, né, da mulher. Outra política pública que vem acompanhada com o Bolsa Família é justamente as mulheres que fazem todo o seu acompanhamento na sua comunidade. A agente de saúde, ela tem todo seu histórico, né, a sua ficha, para que esteja também no acompanhamento, conversando, orientando, né, incentivando a procurar esses serviços, né, Mara? Então, é assim, é fundamental o
1: Sim,
0: Bolsa
1: Rosa.
0: Família na vida das pessoas.
1: É, só complementando a tua fala, ele é um programa de rede, ele tem participação com a saúde e também com a educação, você falou, né? Da saúde vai do pré-natal, né? Do nascimento da criança, da vacinação e também acompanhamento na escola, já para a parte da educação. Então, para você ver a abrangência desse programa. E, além do mais, as beneficiárias, no caso, as mulheres, que são as titulares do programa, da política, no caso, né, que já virou política de Estado, elas também, todos têm o direito a um curso profissionalizante. Quer dizer, para você sair da vulnerabilidade ali com o curso profissionalizante que é ofertado pelos CRAs, que é a política pública do CRAs. E aí, Rosa, trazendo aqui os dados só aqui do Estado do Ceará, que nós temos 1,3 milhões de pessoas beneficiárias desse benefício, no caso de mulheres, né? Porque são elas que estão lá como chefe de famílias, lá no Cade Único, tem. Aqui, só em 2025, saíram do Bolsa Família 325. 325 mil pessoas deixaram de receber o Bolsa Família porque melhoraram sua renda e também essas mulheres, no caso, que está lá, que os dados têm, porque as mulheres tá como titular. Então, esses dados, as mulheres elas melhoraram a sua renda e elas foram para a formalidade. Só no mês de abril, de maio, de março e abril de 2026, foram 161 mil só aqui no estado do Ceará, que saíram da vulnerabilidade, no caso, deixaram de receber o Bolsa Família e conseguiram emprego. E uma curiosidade, que isso não se traz na mídia corporativa, porque tem lá. E o número de carteira registrada, carteira assinada, superou o Bolsa Família aqui no Ceará, Rosa. Então, justifica a pessoa ficar falando que as pessoas que recebem o Bolsa Família não querem trabalhar? Ah, ninguém mais quer trabalhar no Bolsa Família, ninguém mais quer trabalhar. Então, por que a gente não pega esses dados e não joga na cara dessas pessoas? É falar mesmo, criarem vergonha na cara. E falar a verdade, trazer as notícias e as informações com embasamentos, realmente com os dados que estão aí diretamente do Ministério do Desenvolvimento Social. Então, é isso que traz a indignação para a gente, né? São essas
0: Mara.
1: questões.
0: E assim, houve também alguns pesquisadores que vieram da Universidade de Colômbia, que eles apontaram, né? Eles vêm para cá, para o Brasil, porque não existe no outro país o Bolsa Família, né, Mara? Só existe no Brasil. Né?
1: Sim,
0: Então, assim.
1: é o modelo, né, por aí afora. A gente vê muitas vezes o presidente Lula visitando esses países que estão aí abaixo da linha da pobreza, na África, para levar esse modelo, porque aqui está dando certo todo esse programa de esses transfers de renda, que nem é mais para chamar assim, ele melhora a economia. Então, quando eu vejo uma pessoa se queixando, dizendo que as pessoas com Bolsa Família não querem trabalhar, a gente vê que essa pessoa também é beneficiada com Bolsa Família. Por quê? Porque a economia gira e a pessoa vai lá comprar no comércio, no estabelecimento dessa pessoa. Então, é muita falta
0: De bom
1: de
0: senso, né?
1: empatia, de bom senso, é.
0: Essa semana também eu escutei, Mara. Eu acho que é por isso que nós trouxemos esse tema para o programa, porque a gente tem escutado demais as pessoas dizer que o Bolsa Família fez com que as pessoas ficassem acomodadas, fez com que as mulheres não quisessem mais trabalhar, fez com que as pessoas ficassem. Então, assim, não olham, né? Não divulgam os resultados positivos. Os universitários, os pesquisadores ligados às universidades de outros países, eles vêm para o Brasil e eles realizam pesquisa. E uma pesquisa que foi feita por alguns pesquisadores das Universidades de Colômbia, eles apontaram que a taxa de emprego cresceu 4,8%. E a mortalidade caiu entre 14% entre os beneficiários. E o programa também, Mara, contribuiu para a redução das internações. Então, isso, gente, é assim fantástico, né? A gente saber. E outra, Mara, só pelo fato da mulher ter a sua independência financeira, não precisar de ficar pedindo. Você viu que diminuiu. Eu estava hoje lembrando. Anteriormente, nos outros anos, na Semana Santa, a gente se deparava com muitas mulheres e muitas crianças nas portas pedindo jejum. Esse ano não apareceu ninguém, aliás, nos últimos anos. Então, o que que isso é? Isso é fantástico, gente. Isso é resultado do Bolsa Família, né? Desses valores que são recebidos e que as mulheres têm a possibilidade de ir no comércio, de ir lá onde vende o frango, aonde vende o remédio, aonde vende a fruta, ir nesses lugares para comprar. E aí essas pessoas não reconhecem, como a Mara falou, o Bolsa Família, ele não beneficia só o beneficiário direto, mas indiretamente o comércio, né? Então, as mulheres circulam, ainda tem um fator até grave, viu, Mara, que eu percebo muito, é que existe alguns comerciantes que eles ficam com o cartão. Eu acho que isso não é legal, isso não vai dar independência total. Aí a pessoa acaba ficando dependente do comércio, né, do comerciante, porque ela não pode ir para outro lugar receber, pesquisar o preço, comprar onde ela quiser. Então, isso eu acho que deve, né, acabar isso aí.
1: Isso é ilegal, Rosa, não é certo, né? Então, assim, muitas vezes são denunciados esses comércios por conta que isso é ilegal, essa postura de reter o cartão da beneficiária para que ela tenha ali, fica dependente daquele comércio, né? E outra coisa, a gente vê também que há um machismo muito grande com relação ao Bolsa Família, justamente, geralmente com os homens, né? Ah, ele não quer mais trabalhar, chama uma pessoa para trabalhar para limpar uma roça, para isso, para não sei o quê. Não tem mais. Eles atribuem isso como se fossem os homens que recebem o Bolsa Família. E não são os homens, são as mulheres, como eu falei agora há pouco, que estão lá cadastradas o um nome no Cade Único. E é para ela e é para os seus filhos. E aí, às vezes, as pessoas julgam as pessoas que não querem trabalhar, mas esse beneficiário é já, José. Esse beneficiário é as crianças, né? Porque a mortalidade infantil diminuiu bastante, diminuiu. Pegam dados dos anos 80 para as pessoas verem a mortalidade infantil como era aqui no Brasil. As crianças já nasciam, já desnutridas e morriam muito antes de completar um ano de idade. Então, é isso. Pode falar, Conselho.
0: Nós temos duas participações. Nós temos a participação da Elizabeth, a nossa correspondência, lá da comunidade de São Jerônimo, e temos também a participação da Mariana Gonçalves, que é a secretária de política,
2: Marina
0: secretária de
2: Rosa,
0: comércio.
2: Marina.
0: Hã?
2: Escrevi, foi o corretor, escrevi errado, é Marina.
0: Ah, Marina, né? Marina que está participando. Então, nós vamos escutar essas duas participações e convidamos outras mulheres para estar também participando do nosso programa e daí estão concorrendo, né, um bolo e um cento de salgados. Vamos lá, gente, ligando e participando para o programa Vida de Mulher pela 104.9, Rádio Comunitária de Independência. É com você, Elizabeth. Bom dia.
3: Bom dia, Rosa. Bom dia, Mara, Clara, todos os ouvintes do programa Vida de Mulher. Autonomia feminina, Bolsa Família e seus impactos. O programa Bolsa Família é um instrumento crucial de transferência de renda no Brasil, que ao definir a mulher como titular preferencial do benefício, gera impacto profundo na sua autonomia, dignidade e relações familiares.
2: Rosa, a Marina, ela vai falar com relação ao que o Bolsa Família, né, tem mudado na vida dela. E tem mais áudios ainda falando, né, que essas mulheres querem participar. Inclusive, tem mães solos também que estão enviando áudios aqui para a rádio.
4: Bom dia.
0: Pronto, José, pois vamos escutar essas falas.
4: Bom dia. Sobre o Bolsa Família, é muito importante, né, que você ter o benefício do Bolsa Família, que você paga uma conta de água, de luz, dá para você comprar alguma coisa, né? De alimento, né? E eu acho que é isso, né? Não sei muito se expressar muito, né? Mas eu acho que é isso, né? Tira a pessoa mais da pobreza, né? Em vivo, né? Na pobreza.
2: Você quer comentar, Rosa? Eu vou colocando os áudios, depois vocês comentam.
0: Muito bem, Marina. Olha, Marina falou tudo, né? Porque nós citamos aqui, né, Mara, só a questão do comércio, mas olha só, o Bolsa Família ajuda a pagar luz, ajuda a pagar água, ajuda a pagar a internet, telefone, enfim, todas as despesas da família, gente, e tira da pobreza. Muito bem, Marina, você está concorrendo aí o bolo e a pizza também, viu? Doada aí pelos nossos colaboradores. Vamos lá escutar mais uma participação do ouvinte. Alô, bom dia.
5: Sendo mãe solo, Bolsa Família me ajudou a garantir o básico dentro de casa, nos momentos mais difíceis. Foi um apoio importante para cuidar do meu filho com mais segurança e dignidade, enquanto eu continuo lutando para uma vida melhor.
0: Muito bem. Quem está falando?
2: É a Ana, lá da
0: Josi.
2: Floresta, minha
0: Pronto, a Ana, lá da
2: conterrânea.
0: Floresta, né? Ela disse que dá também a autonomia, principalmente a mãe solo, que não tem o homem para contribuir também financeiramente, né? Então, que coisa linda. Quem mais? Tem
2: Tem
0: mais participação, Josiane?
2: sim, Rosa. Tem a participação aqui de outra Ana, só que ela mora aqui na cidade, lá no. É minha vizinha, né? No loteamento. Quando eu coloquei assim para todo mundo no grupo, aí o pessoal quiser participar.
6: Que
3: O Bolsa
6: coisa boa,
3: Família,
0: viu?
3: ele
0: Pois coloca
3: tem
0: aí
3: sido uma.
0: ficaram sintonizados no programa.
3: Família, ele tem sido uma grande ajuda na minha vida. Quem é mãe solteira sabe a dificuldade de criar um filho quando não se tem ajuda financeira, quando não se tem um custeio, da parte paterna. Então, ele tem me ajudado em diversas formas, em questão de alimentação, em questão de saúde. Quantas e quantas vezes a gente precisa comprar um medicamento, precisa comprar um pacote de fralda, uma alimentação. E ele me ajuda. Ele é quem tem me salvado.

0: viu? Então, todas vocês que estão aí sintonizados pela FM Comunitária, também pelo Facebook, viu? Você pode entrar aí no FM Comunitária RCI e você sintoniza e manda sua mensagem pelo Facebook, também está valendo, viu? Um abraço. Pois bem, Mário, continuando aqui, né? O nosso programa hoje falando sobre a importância que tem o Bolsa Família para garantir, né, o bem-estar da família, o bem-estar social, o bem-estar educação, saúde, enfim. Então, e você que está aí nos acompanhando, você também quer participar? Então, liga, participe, dê a sua mensagem. É com você, Mara.
1: Rosa, o Vida de Mulher também está transmitido pela Maravilha nesse momento e também a Pedra Rara lá de Guarulhos, São Paulo, lá do nosso amigo Zé Orlando. Pois é, você vê a importância da fala dessas mulheres, né, Rosa? E essas mães solos, se não tivesse esse Bolsa Família, como que ela ia prover o sustento né, dessas crianças? Para quem critica o programa, tá aí.
0: Isso. E aí nós vamos agora, enquanto o ouvinte liga, né? A gente vai escutar também outro áudio aí, que é do que eu te mandei aí, Jociel, do boletim do Bolsa Família. Você coloca aí para os nossos ouvintes, por favor.

0: Bolsa Família não apenas tira as pessoas da miséria e da fome, como também contribui para que os atendidos tenham condições de conseguir trabalho e ter menos problemas de saúde. É o que pôde ser constatado no estudo do Escritório Nacional de Pesquisa Econômica, que é uma organização privada americana sem fins lucrativos, voltada para pesquisas acadêmicas. A análise revelou que a taxa de emprego entre os beneficiários cresceu 4,8%. A mortalidade caiu 14%, o que representa cerca de 1.000 vidas salvas. A probabilidade de hospitalização reduziu 8%. Além disso, houve queda de 14% a 15% nos custos hospitalares financiados pelo Estado, um cenário que tem apresentado resultados cada vez mais evidentes. E tem dados recentes que mostram isso. Mais da metade dos empregos criados nos meses de janeiro e fevereiro deste ano foi ocupada pelo pessoal do Bolsa Família. O ministro do Desenvolvimento Social do Brasil, Wellington Dias, comemorou o impacto dessa política pública que vai muito além de uma simples assistência financeira.
1: Que bom que estes empregos agora também estão contemplando cada vez com mais força o público do Cadastro Único Social, o público do Bolsa Família. 81% dos novos empregos são vagas ocupadas pelo público do Cadastro Único Social e mais de 50% do nosso povo do Bolsa Família. Isso significa ascensão social, crescimento, melhorar a vida. É isso que o governo do Brasil trabalha.
0: O estudo que comentei antes da fala do ministro é assinado por pesquisadores ligados às universidades de Columbia e Stanford, além da Fundação Getúlio Vargas no Brasil. A pesquisa cruzou dados do Cadastro Único, informações sociais e do sistema do SUS. A base da análise foi a mudança promovida em 2012 no governo Dilma Rousseff, que criou um complemento financeiro para garantir que nenhuma família beneficiária ficasse com renda por pessoa abaixo da linha de extrema pobreza, mesmo após os repasses regulares do Bolsa Família. Os autores chamam o fenômeno de inclusão produtiva, já que um piso financeiro mínimo permite comer melhor, comprar remédios e reduzir a instabilidade financeira. Com isso, o Estado amplia as condições físicas e mentais necessárias para que o indivíduo busque e mantenha uma ocupação no mercado de trabalho. De Brasília, Denise Coelho.

0: Muito bem, então, muito bem, né? Acabamos de escutar aí essas falas importantes. E aí a gente só reforça, né, da importância que tem da gente valorizar esses programas, né, essas políticas públicas, porque isso só vem facilitar a vida da comunidade. Então, nós temos mais uma participação do ouvinte. Alô, bom dia.
1: Rosa, eu só abri o microfone aqui para falar que eu sou suspeito. Essa participação é da minha mãe, né? Que ela, inclusive, completou ano ontem, né? Completou mais um aninho de vida e parabenizar ela, está na sintonia do programa também, lá na Floresta.
0: Muito bem, parabéns, Joana, por essa mulher guerreira, essa mulher forte, essa mulher que está sempre, né, nessa autonomia financeira, porque também ela tem seu empreendimento, né, e isso é muito importante. E aí, parabenizar, porque ontem ela fez aniversário. Parabéns, Joana, e parabéns também, né, a todas as mães que amanhã celebra seu dia. Vamos lá, Jaciel.
1: Ô Rosa, deixa eu fazer só mais uma. Eu vou tomar posse aqui. Lembrar também que esse diretor dessa entidade, ontem completou 5 anos de rádio comunitária.
0: Que coisa boa, parabéns, Jaciel.
2: Olá, Bolsa
0: Jaciel.
2: Família. No momento que eu me encontrava sem trabalho, chegou o momento certo e tem me ajudado até hoje. Mesmo fazendo alguns bicos, mas tem me ajudado no dia a dia, na minha casa, com o básico.
0: Muito bem, né? Então, tá aí a fala da Joana, né? Dizendo tanto que o Bolsa Família ajudou na manutenção, né? E tem ajudado, né? E assim são milhares e milhares de mulheres brasileiras que faz essa mesma fala do quanto o Bolsa Família ajuda na manutenção financeira da sua casa. Muito bem. Tem mais? Agora nós vamos, né, Mara? Falta 10 minutinhos, nós vamos agradecer aí os ouvintes e o Jociel, que está com a lista, nós vamos fazer o sorteio.

0: Mare.
1: Sim, já sei.
0: A Rosa passou a bola para ti. Para você fazer as considerações finais e a gente ir para o sorteio.
1: É, José, já são 11h51, né? Estamos aqui com o nosso programa Vida de Mulher, já trazendo já as considerações. E daqui a pouco tem um sorteio, né, José?
0: Exatamente, Mara. Inclusive, eu vou ler aqui uns comentários no Facebook também. Enquanto a Rosa retorna, eu vou tomar posse agora da fala. O Márcio Souza, Mara, no Facebook, ele disse assim: o Bolsa Família ajuda e ajudou muitas famílias. Fico triste quando vejo alguém falando que esse programa é coisa de preguiçoso. Mas, enfim, temos que respeitar todos os pensamentos. E a Maria de Jesus Mota diz assim: abraço para minhas amigas de Tranqueiras pelo Dia das Mães.
1: Pois é, né? Esse programa vai ficar disponível para quem quiser compartilhar, para as pessoas terem realmente uma noção, porque muitas vezes a pessoa sem conhecimento acaba replicando o senso comum, a fala das outras pessoas, porque, como eu falei bem no começo aqui do programa, que cada vez mais está crescendo o preconceito aí contra as pessoas que recebem o Bolsa Família. E outra coisa, outro dado importante, Jociel, e aguardando aqui a Rosa, é
2: Estou no ar,
1: que,
2: viu, Mara? Estou
1: pronto,
2: ouvindo.
1: aqui é quando a economia está melhorando, o país está desenvolvendo economicamente, automaticamente as pessoas vão melhorando de vida e não vai mais precisar de ficar trabalhando para as pessoas como antigamente, que as pessoas trabalhavam pelo prato de comida. E a gente sabe que tem muitas pessoas saudosistas dessa época, né? E aí, como a gente foi o último país a abolir a escravidão, tem muita questão escravagismo, né? Então, ainda só tem a herança escravocrata. Então, tem muita gente que quer patrão. Ai, não tem mais quem trabalhe para ninguém, não tem mais quem queira. Então, assim, vai para esses países desenvolvidos, não tem mais quem trabalha assim. Todo mundo cuida das suas coisas, todo mundo faz sua comida, faz suas coisas. Por quê? Porque o país desenvolveu economicamente, as pessoas diminuíram a desigualdade. Então, assim, você que fala que as pessoas não querem mais trabalhar porque recebe Bolsa Família, você tem o dinheiro, o salário suficiente. As suas questões financeiras, para pagar um salário digno para aquela pessoa, você está julgando, dizer que não. Então, assim, é bem complicado, justamente porque eles têm raiva do Bolsa Família, é para poder as pessoas ficarem independentes deles, financeiramente, para aquela pessoa. Então, a gente esclarece isso e a gente deixa aqui as pessoas
2: Muito bem,
1: compartilharem
2: Mara.
1: o programa, né?
2: Mara, e as...
0: Rosa, seu microfone está fechado.
2: Você pode também estar aí fazendo uma comparação, né, Márcia? Mara, dos outros meios de comunicação. Quem é que traz, né, essa temática aqui do programa, né? Não, ninguém traz. Outras emissoras corporativas, né? Mídia, grandes mídias, nunca traz esses benefícios que traz para a população, porque nós somos fruto de uma sociedade, como a Mara também disse, uma sociedade que ainda tem saudade do escravismo, né? Da vida de escravo, da casa grande, da senzala. E isso não pode mais acontecer, né? As pessoas têm que ter empoderamento, têm que ter autonomia financeira, as mulheres têm que buscar os seus espaços, né? Buscar trabalhar com dignidade, né? Que o trabalho seja digno e que as condições também lhe dê com dignidade. Então, nós vamos agora encerrar, dizer que o programa vai ficar aqui. E quem quiser pode acompanhar depois. E aí é com você, Josiel, para fazer o sorteio aí desses prêmios que vieram para o programa Vida de Mulher.
0: Não sai agora
2: Lembrando
0: não, amor.
2: também das pessoas do Facebook, viu? Nós temos Helena, Verônica e temos outras, né? O Márcio e mais outras pessoas aí, a Maria de Jesus, enfim.
0: Rosa, essas outras pessoas, eu pesquisei, elas são de longe, então não tem como entregar.
2: Certo.
0: Tá bom?
2: Então vamos às daqui, né?
0: Isso.
2: Beleza.
0: Mas não me deixem só, que eu fico com medo.
2: Estamos aqui. A gente diz aqui os números. Você diz os números, os nomes não, os números e nós
0: Rosa,
2: respondemos, né, Mara, de um e de outro.
0: tem um sorteio que eu estou transmitindo também pelo Facebook que dá para fazer online. Só um minutinho, deixa eu só preparar aqui. E agradecer, né, Rosa, mais uma vez a
2: Enquanto o Josiel
0: ontem.
2: prepara aí, a gente agradece todas vocês que participaram conosco desse programa, tá certo? Continue participando, porque todos os sábados a gente traz temas fundamentais para a nossa vida, temas que diz respeito à vida das mulheres. E aí a gente encerra também agradecendo e parabenizando todas as mães, aquelas mães que incansavelmente, né, exercem muitas funções, uma tripla jornada de trabalho, e o melhor presente que as mulheres precisam ganhar é o fim da escala 6x1, né, Mara? Para que
1: É
2: as mulheres
1: sim.
2: diminuam mais a carga horária, diminuam mais a carga de jornada, que é bastante exausta em cima da vida das mulheres e das mães.
1: É porque muitas dessas mulheres são mães, né? Então, é um cuidado que elas têm um dia a mais para elas diminuir mais essa carga horária, né, Rosa? E eu queria também, antes do sorteio e da minha
2: Sim.
1: participação, eu queria deixar aqui os agradecimentos a nossos participantes que deixaram aqui seus depoimentos tão preciosos, experiências vivenciadas pelo programa Bolsa Família. Desejar a elas também um Dia das Mães bem abençoado para todas. Deixar aqui também um abraço para a mãe do Jociel, que fez aniversário ontem e amanhã é o Dia das Mães, então parabéns duplo. Não a conheço, mas o Jociel tem um carinho muito grande pela mãe dele, e parece a mãe já até conhece ela, né?
2: Isso.
1: E também, em nome de todos aqui, a Rosa, que é mãe aqui, é mãe de nós aqui da rádio, né? Que cuida da gente, tem todo esse cuidado, tá com a gente. E também para minha mãe estar ali escutando, Dona Lucineide, né, que a minha mãe é uma guerreira, é uma mulher diferenciada assim no, no, na força, em tudo. E para todos nós, né? Não sou mãe, mas sou filha.
2: Isso, pois é, Mara. E esse dia eu também não tenho minha mãe mais fisicamente, né? Mas eu trago ela presente todos os dias na minha vida, os seus ensinamentos, as suas experiências de vida, que vai também nos fortalecendo e sabendo que mesmo a gente não tendo mãe, mas a gente encontra muitas mães nas nossas vidas, né?
1: É
2: Mães que estão aí, que nos ajuda no trabalho, na família, na sociedade, a gente encontra muitas mães. E a gente quer também encerrar o programa, viu, Mara? Sendo solidária à nossa companheira aqui da Rádio Comunitária, Antônia de Maria, que perdeu a sua mãe ontem, né? E que a gente pede que ela busque essa força, né, na experiência que ela aprendeu de sua mãe, na sua garra, na sua coragem de educar tantos filhos. Então, sentimentos aí para Antônia de Maria e que a vida segue, né?
1: Isso, Rosa, eu também estava lembrando aqui, eu queria deixar meus sentimentos e toda solidariedade a Antônio de Maria, né? Que Deus conforte ela, a família dela, nesse momento difícil, que é o difícil, momento mais difícil do ser humano, é a perda do ente querido, principalmente da mãe. Então, né, numa data assim muito simbólica, o Dia das Mães amanhã, para ela todo apoio e também conforto para ela. E é
2: Isso.
1: isso. Eu vou ficando por aqui até sábado.
2: Isso. Vai lá, Josiel. O
0: Não,
2: sorteio
0: não
2: já aconteceu?
0: saia, viu, Mara?
1: Olha aí.
0: Ei, Rosa, eu lembrei também que tem uma doação do Wagner, ele doou uma torneira para para colocar na casa, né? Em algum canto, no banheiro,
2: Sei.
0: na cozinha. E vamos fazer esses três sorteios aqui bem rapidinho.
2: Pronto. Pois
0: Aí,
2: pode botar.
0: Rosa, foi a Marina que
2: Oi.
0: participou, a Ana lá da
2: Como?
0: floresta, a Ana do
2: Sim.
0: loteamento, a Helena e a minha mãe, né? Lá da floresta também.
2: Ótimo.
0: E
2: Então
0: aí,
2: vamos lá.
0: vamos lá, vou sortear e tá aparecendo na live, gente. Tá o sorteio. Então vamos sortear a primeira pessoa. Vamos começar agradecendo aqui a AJ Lanches e Salgados por ter doado um cento de salgado pra gente. E a Delícias da Nilce, né? Lá da Coab. E a gente vai sortear aqui primeiro o bolo, né, em sequência. Vamos ver quem foi a ganhadora ou ganhador. Número 5, minha mãe, olha aí. Rapaz, vão dizer que é complô, né? O bolo, ela merece, né? Ela completou ano ontem. Olha coisa
1: Ela tá
0: boa.
1: participando, né?
0: Não é, Mara? Gente, tá tudo ali, tudo legalzinho no Facebook, tá bom? Tá tudo sendo registrado. Vamos fazer o um novo sorteio, agora sortear do AJ Lanches, um cento salgado. Com a coquinha gelada é bom demais. Foi número 4. Foi a Helena. A Helena ganhou um cento de salgado. Olha aí, Helena, parabéns, viu? E agora quem vai ganhar a torneira? A torneira. Foi o número 2, a Ana lá da floresta. Torneira, pronto. Obrigado por ter, né, aceitado minha participação aqui. Eu encerro aqui hoje. Parabenizando todas as mães, né, inclusive minha mamãe, que completando sempre bem pertinho do mês das mães. E quero agradecer, viu, Mara? Obrigado a você, obrigado a Rosa, por serem essas parceiras, né, tão maravilhosas na minha vida, que ontem eu completei 5 anos aqui na Rádio Comunitária. Não foi à toa, né? Muitas vezes eu já tentei sair da emissora, às vezes me chateava. E Rosa foi essa mãezona, como a Mara disse. Ela sempre me acalentou, ela me deu aquele afago. Eu ia na casa dela, a gente conversava, a gente chorava junto. E é muito obrigado mesmo. Fica essa expressão de gratidão, Rosa, pela sua vida e também parabéns como mãe, tá? E obrigado, Mara, também por ser essa parceiraça.
2: Obrigada, Jociel. Jociel ontem veio aqui, né? Eu fiquei muito feliz porque ele me trouxe aqui uma lembrança e eu agradeço porque eu tenho certeza que eu tenho consciência, viu, Mara, que eu contribuí assim com o caminhar dele, né? Seja na escola, seja na rádio comunitária, seja no dia a dia, né? Esse amigo mesmo de todas as horas, de quando a gente está no aperreio aqui, a gente chama Jociel e ele corre para o estúdio. Ou então corre aqui em casa para resolver alguns projetos que a gente está construindo aqui. Então, valeu, Jociel. Obrigada por ser esse menino assim tão solidário e amigo, viu? E a
1: É
2: gente
1: isso aí.
2: agradece. E a gente.
1: Parabéns ao nosso presidente, né? Pela coragem, força, determinação e resiliência,
2: Isso.
1: resistência e tudo que está com
2: E
1: a
2: a gente
1: gente.
2: agradece aí, viu, Mara? As nossas ouvintes, e continue, gente, continue participando. No próximo sábado, a gente vai trazer outro tema importante, e isso vai ajudando a fortalecer o nosso programa Vida de Mulher. E não só fortalecer o programa, mas fortalecer cada um de nós, tá bom? Um abraço e até o próximo sábado. Tchau, obrigada, Mara.
1: Um abraço, até aí.
2: Beijo aí na sua mãe, essa mulher forte.
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4: 12 horas e 6 minutos.

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2: Doze horas e 18 minutos.

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2: 12 horas e 32 minutos.

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3: 12 horas e 48 minutos.

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2: 13 horas e 31 minutos.

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pai. Pode ser que daqui a algum tempo haja tempo pra gente ser mais, muito mais que dois grandes amigos, pai e filho, talvez. Pai, pode ser que.

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1: 14 horas e 34 minutos.

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0: companhia até as 16 horas. Anota o zap, 85DDD, 99751-9895. 85DDD, 99751-9895. Grandioso, querido e eterno Pai, obrigado por mais um dia, obrigado por tudo que o Senhor fez, faz e fará em nossas vidas. Pai, que a partir de agora não seja eu, mas seja Tu, Pai, conduzindo esse programa. Pai, cura, liberta, restaura, livra, abre portas que só o Senhor pode abrir. Continua nos amando, nos guiando nos Teus caminhos e nos livrando de todos os males. É o que eu te peço, ore e agradeça, em nome do Pai, do Filho e do Espírito Santo. Amém, amém e graças a Deus. Povo de Deus, muito boa tarde. Esse é o programa Sintonizados com Deus. Há mais de 10 anos no ar, levando a palavra de Deus. Ó, você de todo o Brasil, que está pela resenha web, você que está pela rádio comunitária de Independência 104.9, agradecer a Deus, agradecer o Jociel, a todos que fazem a rádio comunitária de Independência 104.9. Todos nós, Jociel, somos dependentes 24 horas do amor, da misericórdia e do perdão de Deus. Então, se você está precisando de oração, se você está precisando de oração, você vai pegar o celular, vai mandar um zap para cá e vai dizer: pastor, ora por mim, pastor, ora pela minha família, pastor, ora por alguém em especial, tá certo? 85DDD 99751-9895. 85DDD 99751-9895. Ó, não importa o motivo, a causa da oração, tá certo? Por que que eu digo isso? Porque tem muita gente para apontar e para julgar. E eu não estou aqui para fazer isso, amém? Eu estou para ajudar em oração, em orientação espiritual. Antes de ir para os primeiros louvores, você manda o zap. Vou repetir mais uma vez, estou aqui com meu mesa de som, operador, meu sobrinho João Guilherme. Você pode pegar o telefone e manda o zap, 85 99751 9895. Ah, João, tem uma coisa também, você que está pelas ondas da 104.9, Rádio Comunitária de Independência, você pode mandar o zap aí para a rádio, tá certo? Que o Jociel passa para mim. Olha aí o que, é que ele mandou aí, antes de tipo louvor. Bota lá, cara, assim, ó. Deixa eu ver aqui. Pronto. Escuta aí o que, é que ele mandou aí. Tá bom? É, 15 horas, 8 minutos. 15 horas, 8 minutos. Esse é o programa Sintonizados com Deus. Comigo, pastor Wagner Diogo. Agora é todo sábado, das 15 às 16 horas, tanto pela resenha como pela rádio comunitária de Independência 104.9. Tá bom? É, vamos de louvores e já já voltaremos com muito mais. Sai daí não, que está só começando. 15 horas, 8 minutos, a paz do Senhor.
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2: Eita, 13 horas, 14 minutos, 13 horas, 14 minutos. Muito boa tarde. Esse é o programa Sintonizados com Deus, pela Resenha Web e também pela Rádio Comunitária de Independência 104.9. Muito feliz, muito alegre em poder estar levando a palavra de Deus, né, para o povo dele. Amém? E se você quiser participar, pedir oração, mandar um alô para quem você quiser, pedir orientação espiritual, pedir louvor, tá certo? É só mandar um zap, 85, o DDD, estou aqui em Fortaleza, 997-51-9895. 85 DDD 997-51-9895. Ou você que está pela 104.9 Rádio Comunitária de Independência, você pode mandar um zap aí no zap da rádio, que o Josiel, ele manda aqui para mim. Amém? Falar em Josiel Silva, vamos escutar o áudio dele.
3: É um prazer, né, estar com essa parceria com a Rádio Resenha, juntamente com o senhor, nessa sintonia. E vamos em frente, né? Hoje é o primeiro dia desse grande novo projeto, aqui com esse programa na Rádio 104.9. Então, que Deus abençoe todos os ouvintes que estão escutando o programa, que seja um programa muito abençoado, tá bom? E já toca aí para mim, Anderson Freire, Raridade.
2: Amém, Josiel, amém. Já temos aí o primeiro pedido. Vou já procurar aqui e vamos tocar sim, tá certo? Vamos tocar sim. 15 horas, 16 minutos, 3 horas, 16 minutos. Muito boa tarde você que está ouvindo aí pela 104.9, Rádio Comunitária de Independência. Esse é o primeiro programa de muitos, em nome de Jesus, programa Sintonizados com Deus, comigo, pastor Wagner Diogo, programa que está quase há 11 anos no ar. Você que está aí, perde tempo não, amém? Josiel, eu sempre falo, sabe, irmãos e irmãs, você que escuta, quantas mães, quantos pais... Agora, 3 horas e 17 minutos, estão desesperados porque os filhos saíram, ainda não voltaram, estão nos caminhos errados, né? No alcoolismo, no tabagismo, nas drogas, na prostituição, na marginalidade. Eu sei, meu pai, eu sei, minha mãezinha, né? Você que escuta, eu sei que é difícil. E tem horas que a gente pensa que Deus abandonou, que Deus não atende o clamor, mas eu vou dizer para você, meu irmão, minha irmã, você que é pai, mãe, avó, avô, irmão, irmã, Deus nunca abandona os seus. Deus nunca abandona os seus. Salmo 40, versículo 1 diz: esperei com paciência no Senhor, ele se inclinou para mim e ouviu o meu clamor. Vou repetir o que está em Salmo 40, versículo 1. Esperei com paciência no Senhor, ele se inclinou para mim e ouviu o meu clamor. O que é que Deus quer falar com você nesta tarde? Comigo? A gente não pode esperar, nunca devemos esperar no homem, na mulher. Não. Temos que esperar no Senhor. Por quê? Porque lá do alto dos céus, ele se inclina para escutar. E só Deus tem o poder de escutar todos os seus filhos e filhas ao mesmo tempo. Mas pastor, está doendo, está difícil. Sabe por que não chegou ainda? porque não é o tempo do Senhor. Eclesiastes 3, há tempo para tudo e tudo no tempo do Senhor. Mas eu profetizo nessa tarde, Deus já entrou na tua causa, Deus já entrou nesse processo, ele está fazendo um rebuliço espiritual, tá certo? Agora, vamos, nesta tarde, 3 horas e 19 minutos, vamos unir a nossa fé, vamos? Como, pastor? Você aí do outro lado, eu aqui, nós vamos orar juntos e eu creio em nome de Jesus que a tua bênção vai ser dada por Deus. Você crê? Você acredita no poder de Deus? Se você acredita, manda um zap. Opa, Rádio Comunitária de Independência 104.9, ou manda diretamente para cá no 859-9751-9895. 85-DDD-9-9751-9895. Mas para ficar mais fácil, meu irmão, minha irmã, aí de Independência e região, aonde as ondas da 104.9 chega, manda o zap que o Jociel manda para mim. Tá certo? Aí você bota o seu nome, a cidade, né, o distrito onde você mora, e diz, pastor, ora por mim, pela minha família, pastor, ora aqui, uma abençoada aqui da família que está precisando mais do que a gente, e eu vou orar, e eu creio em nome de Jesus que Deus já fez para entrar, tá certo? É porque o processo é demorado mesmo, mas se você crer, você vai mandar um zap, eu quero saber de onde você escuta o programa Sintonizados com Deus, tá certo? E já nós vamos procurar aqui a música, né, para o Jociel Silva. Irmãos, eu vivo na fé, eu acredito muito em Deus, eu sei de onde Deus me tirou, eu sei as bênçãos que Deus deu para mim, para minha família, para o meu sobrinho, para as pessoas mais próximas, e eu creio que Ele vai fazer isso, Ele vai mudar, Ele vai transformar a tua vida e a vida dos teus familiares. Creia somente, acredite no poder de Deus. Eu não estou aqui para dizer assim, ah, você tem que ir. Não, não precisa. Você, a pessoa que crê em Deus, crê em casa, na rua, no trabalho, na faculdade, na roça, em todo canto, tá bom? Nós vamos de dois louvores, deixa eu ver. Né, porque tá aqui, né? Então tem que vir para cá. Nós vamos de dois louvores e a gente volta já. Tá bom? Sai daí não.
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4: 15 horas e 22 minutos.

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2: Eita, graça e paz, estamos de volta nesta tarde de sábado. Tarde de sábado, 15 horas, 30 minutos. Muito boa tarde, você que está ligadinho aqui no programa Sintonizados com Deus. Comigo, Pastor Wagner Diogo, tanto na Rádio Resenha Web, como também na Rádio Comunitária de Independência 104.9. Meu amado irmão, minha amada irmã, vamos unir a fé, vamos? Vamos unir a fé? Como assim, Pastor Wagner? É fácil. Você manda um zap, você que está aí pela 104.9 na Rádio Comunitária de Independência, você manda um zap que o Josiel manda para mim. Amém? Você bota seu nome, o distrito onde você mora aí, em qual região você mora, onde está chegando as ondas da 104.9, e seu nome, pede oração para você e a família, alguém em especial, amém? Porque nós vamos unir a fé e eu creio em nome de Jesus que Deus, ele vai atender o teu clamor, tá bom? Então, manda aí, você que está pela Resenha, para o Brasil todo, na web, pela Rádios Net, também pela Rádio Comunitária de Independência 64.9, pela Rádios Net, você pode mandar o zap aqui diretamente para mim, 85-DDD-997-51-9895, 85-DDD-997-51-9895. Todos os sábados teremos esse encontro abençoados aqui na Rádio Comunitária de Independência 104.9 e também aqui na Resenha Web. Amém? Você que ligou agora? Paz do Senhor, meu irmão. Boa tarde. Sabe por que, que eu digo a paz do Senhor? Tem coisa melhor, meu irmão, minha irmã, do que ter e sentir a paz de Deus? Aquela paz, sabe, que alimenta o nosso espírito, o nosso corpo. Não tem coisa melhor. Amém? Vamos estar aqui todo sábado. Já estamos aqui, mas todo sábado estaremos aqui de 15 às 16 horas. Eu quero orar. Pai, eu creio tanto no poder de Deus que eu sei que já um irmão, uma irmã... Porque tem muita gente, sabe, que fica constrangido, não quer contar os seus problemas. Eu até entendo, né? Porque os problemas a gente tem que contar para quem pode resolver, que é Deus. Mas deixa eu orar pela tua vida, pela tua família, por alguém especial, tá bom? Deixa eu orar. Manda o zap, você que está pela 104.9, você manda o zap aí, o Josiel manda para mim. E você que está pela Resenha, também para o Brasil todo, 85-997-51-9895. 85-DDD-997-51-9895. A oração, deixa eu explicar, a oração é orar e agir. Então você tem que, ó, Deus, ele faz a parte dele, amém? Faz, com certeza, mas nós temos que fazer a nossa parte. Se você quer um emprego, está pedindo a Deus, mas você já preparou o currículo? Você já foi atrás do emprego? Irmão, irmã, deixa eu falar a realidade. Deus, ele não vai mandar um empresário na tua porta, bater na tua porta. Oh, é aqui que estão desempregados, vai desempregado. Deus mandou eu vir aqui. Não, temos que fazer a nossa parte. Temos que correr atrás. Temos que correr atrás, tá bom? São 15 horas 34 minutos. 3 horas 34 minutos. Crendo no poder extraordinário de Deus, eu vou para um louvor, crendo que você que está pela Rádio Comunitária de Independência e Região, você vai mandar o zap aí para o Josiel, pedindo oração, e eu vou orar, tá bom? Eu vou orar crendo, olha, Eu, assim, não é eu, né? Deus, né? A gente pede, clama a Deus e Deus atende. Muita gente já foi abençoada, até eu mesmo, tá bom? Então eu vou botar o louvor, amém? Eu vou botar o louvor e você manda o zap e eu oro por você, tá bom? 3 horas 35 minutos, muito boa tarde.
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3: 15 horas 38 minutos. Vou, no momento da palavra aqui no programa Sintonizados com Deus, vou trazer uma pequena reflexão para você que está ouvindo tanto pela resenha web como também pela Rádio Comunitária de Independência 104.9. Vou falar do que a Bíblia relata, uma história de fé, de perseverança, né, e de milagre. Vou falar do cego Bartimeu. Acho que muitos já ouviram a história de cego Bartimeu. Ora, era deficiente visual, vivia do que o povo dava. A Bíblia relata, irmãos e irmãs, que um certo tempo ele estava em um determinado local quando escutou uma multidão. E ele perguntou: o que é que está acontecendo? E alguém respondeu: é Jesus, o Filho de Deus, o Nazareno, que está passando. Ora, irmãos, irmãs, ali ele viu a oportunidade da vida dele passando por ele, porque ele queria voltar a enxergar. O que que ele fez? Começou a clamar: Jesus, Filho de Davi, tem compaixão de mim. Jesus, Filho de Davi, tem compaixão de mim. Alguém da multidão disse: ó, cala-te que o mestre não vai te escutar. Mas, irmãos e irmãs, ali ele não sabia o mistério do cego Bartimeu. No lugar de calar, ele gritou, clamou mais alto: Jesus, Filho de Davi, tem compaixão de mim. Jesus escutou, mandou que levasse o cego Bartimeu para sua frente. É aí que eu quero que você entenda, meu irmão e minha irmã. Jesus, ele nos conhece desde o ventre de nossas mães. Jesus, ele sabe o que você precisa, o que eu preciso, o que o seu parente precisa, o que o seu vizinho precisa, o que o Josiel precisa. Ele sabe de todas as coisas. Mas olha a humildade de Jesus com o cego Bartimeu. Cara a cara, Jesus pergunta: o que é que tu quer que eu te faça? Oh, aleluia. O que é que tu quer que eu te faça? E o cego: eu quero voltar a enxergar. E voltou a enxergar. O milagre de Jesus. E nesta tarde, 3 horas 41 minutos, você que escuta pela resenha, você que escuta pela Rádio Comunitária de Independência 104.9, Jesus manda te perguntar agora: o que é que tu quer que eu te faça? Não é o pastor, é Jesus te perguntando, amém? O que é que tu quer que eu te faça? O que é que tu quer que eu te faça, meu irmão? O que é que tu quer que eu te faça, minha irmã? E aí, o que é que tu quer que Jesus faça na tua vida, na vida dos teus familiares? Essa é a oportunidade. Ó, tem fé? Ó, pode ser do tamanho de um grão de mostarda. O importante é ter fé. Você crê? Jesus te pergunta: escuta, o que é que tu quer que eu te faça? Manda o zap agora, você que está pela 104.9, manda o zap aí na rádio, o Josiel vai mandar para mim, eu vou orar. Deus já, ó, Deus já está escutando, Deus já te escuta, meu irmão, minha irmã, Deus já te escuta. Você pensa que chora escondido ou escondida? Pode chorar para a família escondida, mas para Deus, Deus vê tudo. Deus, ele já viu o teu clamor, ele já sentiu a tua dor, ele sabe que teu coração está quebrantado, sabe que você, meu irmão, minha irmã, está desesperada, acha que tudo vai acabar. Mas olha o que Jesus manda te dizer: o que é que tu quer que eu te faço? Manda o zap agora. Ei, manda o zap agora. Manda o zap, não perde a oportunidade. Fala com Deus. Deixa Deus tomar de conta. Deixa Deus curar. Deixa Deus libertar. Deixa Deus abrir a porta. Deixa Deus restaurar um lar, uma família. Deixa, não perde tempo. Não perde tempo. Manda o teu zap agora. Olha o que Deus, Jesus, te pergunta. Ei, filho, ei, filha, o que é que tu quer que eu te faça? Tu vai perder a oportunidade, meu irmão, minha irmã, tu vai perder. Tu vai perder a oportunidade que Deus está te dando nesta tarde. Vai? Eu creio que não. Manda o zap, vai. Manda, deixa eu orar, deixa eu entregar a tua causa nas mãos do Senhor. Porque só Ele pode, só Ele pode. Você crê? Vai, manda. E a gente vai de louvor e voltamos já. 3h44.
4: 15h44.
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2: Eita, 15 horas 54 minutos, 3h54. Muito boa tarde, aqui é o programa. Esse é o programa Sintonizados com Deus. Eu sou o pastor Wagner Diogo. Estamos aqui pela Resenha Web de Fortaleza e também pela Rádio Comunitária de Independência 104.9. Meu irmão, acho que você deve estar dizendo, diferente, não, programa. Aqui a gente toca louvores, porque eu creio, meu irmão, minha irmã, que quando escutamos louvores, Deus fala com a gente, né? Esse aí do Gerson Rufino, né? Calma sou eu, né? Louvor muito abençoado. 3h55, estamos quase chegando ao fim do primeiro programa Sintonizados com Deus, com a Rádio Comunitária de Independência 104.9. Antes de se despedir, você é cristão, católico, evangélico, não importa. O importante é que você crê e acredita no poder extraordinário de Deus. Amém? Você tem a consciência, meu irmão e minha irmã, que aqui na terra nós cristãos somos imitadores de Cristo. Nós todos, cristãos, somos imitadores de Cristo. Aí eu te pergunto, como é que está a tua vida? Como é que está? Você, mesmo sabendo que somos falhos e pecadores, que é santo, que justo, é só Jesus. Mas você está nos caminhos do Senhor? Você está fazendo algo que agrade a Deus? Como assim, pastor? Olha, um bom cristão, homem e mulher, imitadores de Cristo, eles fazem o bem. Por isso que tem aquele ditado antigo, sabe, José? Popular, faça o bem sem ver a quem. Você faz o bem? Você já ajudou esse irmãozinho, essa irmãzinha que está passando dificuldades, que está no alcoolismo? Você ajudou alguém que está passando fome? Isso é ser imitador de Cristo. É ajudar. É fazer o bem. É ter um bom testemunho para que as pessoas, e principalmente Deus, fale: é isso que eu quero de você, meu filho, minha filha, fazer o bem. Será se você está fazendo? Será se você faz realmente algo que agrade a Deus? Essa é a pergunta que eu te faço dessa tarde. Se você estiver precisando de oração, orientação espiritual, pode mandar um zap para mim que eu respondo depois do programa. 859-9751-9895. Até sábado, se Deus quiser. Boa tarde.

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0: Obrigado, Diego. Vitor Hugo.
1: Obrigado, Bruno Marrone, por aceitar o convite e cantar essa moda linda com a gente.
2: Alô, meninos. Sucesso pra vocês.
1: Ô, moçada.
3: Obrigado a vocês, viu?
0: Muito obrigado.
3: Obrigado mesmo.
4: Essa é pra quem tava no ex de alguém, viu?
5: Demais, viu?

0: Valeu, menino!
1: Valeu, Luciano!
2: Gente!
3: Felipe!
2: Valeu, Zezé!
3: Sucesso, cara!
1: Deixa eu falar uma coisa.
3: Gente, adorei rever meus conterrâneos. Beijo,
1: demais!
3: Tá? Saúde pra vocês aí!
2: Zezé! Quero falar uma coisa aqui pra vocês de Goiânia. Como o Felipe falou agora há pouco, tem gente aqui do Brasil todo. Mas essa cidade é predestinada a parir sucesso. E eu tenho certeza que hoje aqui tá nascendo mais um sucesso saindo aqui de Goiânia. Parabéns, menino. Abraço. Demais. Tchau, tchau, tchau. Valeu, Goiânia. Beijo.
3: E a gente mora em São Paulo, mas posso cantar um negócio pra vocês. Fica longe de vocês.
2: Beijo.
1: Valeu, Zezé. Vocês que são foda, rapaz.

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2: 16 horas e 12 minutos.
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1: 16 horas e 27 minutos.

0: eu bebo cerveja.
1: Bom também.
0: Mas lá em cima, se quem tá feliz, dá um grito aí, vai!

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0: Obrigado, gente. Incrível.
1: Obrigado, meu parceiro.
2: Essa história parece que ela foi feita pra você.
3: Pra mim?

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1: 104,9. 16 horas e 55 minutos.

0: fissurado. Isso.
1: Ô, banda boa, pai. Copia, copia, copia.
0: Copiou, né? Se deu bem, né? É nóis. Oi, nega.
1: Copia.
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4: 17 horas e 6 minutos.

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1: 17 horas e 17 minutos.

Tchá. É assim, ó. Não mexe, mexe, vai, que tá gostoso. Você não sabe quanto tempo eu demorei pra pegar essa música, essa coreografia. Meu amigo Gil Bala, abração pra você. Tô sabendo que essa música é sucesso aqui em João Pessoa, é verdade? Então vamos lá, levanta a mão pra cima e vem do tchá, que eu gostei, foi do tchá. Vem, o solo, só o solozinho, vai. Aumenta a estrada aí, vai, só o solozinho, vai, vai.

Peraí, Kel, pode ser mais alto? 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Eu criei aqui esse grito de guerra. Então, joga o solozinho, vai. 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
1: 17 horas e 58 minutos.

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2: 18 horas e 7 minutos.

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1: 18h21.
2: O professor deveria ser melhor remunerado. 5 minutos em julgamento. Sebastião da Silva e Valdir Teles.

0: aplausos para Valdir Teles e Sebastião da Silva.
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0: 18h38.
1: Toda lei ultrapassada só favorece o bandido. Ok? Toda lei ultrapassada só favorece o bandido. 5 minutos em julgamento.

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1: Dois aplausos para Geraldo Amâncio e Moacir Laurentino.

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1: Obrigado.
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3: 18 horas e 54 minutos.

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brasileiro, quem foi o nosso artilheiro na seleção de 70? 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

Então vocês vão cantar, poetas, sobre a mulher. 5 minutos em julgamento, Geraldo Amâncio e Moacir Laurentino.

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A flor perdeu o

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1: Os aplausos para Geraldo Amâncio e Moacir Laurentino, que prestaram aí então uma justa homenagem à mulher brasileira.

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2: 19 horas e 12 minutos.

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4 de junho de 1878. Nascia na cidade do Crato uma criança a quem o destino reservava grandes sofrimentos, mas também grandes alegrias, o menino Aderaldo Ferreira de Araújo. Pequeno ainda, Aderaldo veio com a família para Quixadá, a mãe doméstica, o pai alfaiate. Primeiro, perde o pai, órfão, vira rimo de família. Aos 17 anos, já é aprendiz de ferreiro e segue instantaneamente após ingerir um copo d'água. Nascia dessa desventura o nosso cego Aderaldo. Foi aí que se descobriu poeta e se fez cantador. Depois, perdeu a mãe. Teria tudo para sucumbir aos infortúnios, mas ao contrário, firma-se como artista popular, querido pelo povo e pelas celebridades de seu tempo. Cantou com os grandes poetas de sua época, Domingos Fonseca, Otacílio Batista, Rogaciano Leite. Chegou aos palácios, Raul Barbosa, Ademar de Barros, Juscelino Kubitschek, todos o aplaudiram, sempre de rabeca em punho. Esta rabeca que hoje toca pelas mãos de Geraldo Rodrigues, um dos 26 filhos adotivos do cego Aderaldo.

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1: Bruno Marrone, Diego Vitor Hugo.

0: Obrigado, Diego. Vitor Hugo.
1: Obrigado, Bruno e Marrone, por aceitar o convite de cantar essa moda linda com a gente.
2: Alô, meninos. Sucesso pra vocês.
1: Ô, moçada.
3: Obrigado a vocês, viu?
0: Muito obrigado.
3: Obrigado mesmo.

0: Valeu, Luciano!
1: Gente!
2: Felipe!
0: Valeu, Zezé!
2: Sucesso, cara!
1: Que deixa eu falar uma
0: obrigado.
1: Coisa.
2: Gente, adorei rever meus conterrâneos. Beijo,
1: demais!
2: Tá? Oh. Saúde pra vocês aí!
1: Zezé! Quero falar uma coisa aqui pra vocês de Goiânia. Como o Felipe falou agora há pouco, tem gente aqui do Brasil todo. Mas essa cidade é predestinada a parir sucesso. E eu tenho certeza que hoje aqui tá nascendo mais um sucesso saindo aqui de Goiânia. Parabéns, menino. Abraço. Demais. Tchau, tchau, tchau. Valeu, Goiânia. Beijo.
2: E a gente mora em São Paulo, mas posso cantar um negócio pra vocês. Fica longe de vocês. Beijo.
0: Valeu, Zezé. Vocês que são foda, rapaz.
3: Brasil, o embaixador.

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3: 19:37.
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